0: Marcos Alibi, correu Camila, tirou gol!
1: Nós temos aí grandes exemplos, né, de jogadores excepcionais. Diariamente, vamos dizer assim, aparecer uma pessoa como o Kaiser.
2: O Kaiser é uma das figuras mais emblemáticas do futebol mundial. Ele era único só. A bola.
3: Acho que é o único cidadão do planeta que, durante 26 anos, jogou futebol sem colocar um chuteiro no pé.
4: Essa história de um não jogador de futebol. Não joguei, não fiz um gol, não dei um chute.
5: Ele deu dois piques e sentiu aí. Botou a mão na perna, pediu pra sair.
6: Há festas, como o primeiro-ministro italiano lá, muitas orgias.
7: Carlos Kaiser é jogador de futebol. Aí tô vendo na televisão, Kaiser tem uma nova contratação depois. Ah, não acredito que ele tá em outro clube.